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0: 9:31.
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2: 10h32.
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0: 112.
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0: Quando penso nas louvado pessoas, seja nosso Senhor Jesus Cristo, para sempre seja louvado. Amados filhos e filhas, hoje nós estamos em plena sexta-feira. É a misericórdia divina que brota do seio do Pai. Eu espero em vós, misericórdia divina, fonte de milagres e prodígios. Eu confio em vós. Nós estamos em plena novena de São Roque, quinto dia. São Roque, curai as feridas do corpo, curai as feridas da alma. Hoje também dia de São Maximiliano Maria Kolbe. Quero saudar a todos a partir da Rádio Evangelizar, de onde tudo começa. Saudar as rádios irmãs, cujos nomes cito neste momento. Rádio Atual FM 105.1, de Vitória de Santo Antão, Pernambuco. Saúdo a você pela TV Evangelizar, sinal digital em todo o país, em várias cidades, canal aberto, pelo YouTube Padre Manzotti Oficial, pelos aplicativos da Associação Evangelizar é Preciso e todas as plataformas digitais. Neste mês vocacional, encontro, testemunho e missão, perseverante e bem unidos, partindo o pão pelas casas. Queridos irmãos e irmãs, iniciemos em nome do Pai, do Filho e do Espírito Santo. Amém. Naquele tempo, alguns fariseus aproximaram-se de Jesus e perguntaram para o tentar: é permitido ao homem despedir sua esposa por algum motivo? Jesus respondeu: nunca lestes que o Criador desde o início os fez homem e mulher? E disse: por isso o homem deixará pai e mãe e se unirá à sua mulher, e os dois serão uma só carne. De modo que eles já não são dois, mas uma só carne. Portanto, o que Deus uniu, o homem não separe. Os fariseus perguntaram: então, como é que Moisés mandou dar certidão de divórcio e despedir a mulher? Jesus respondeu: Moisés permitiu despedir a mulher por causa da dureza do vosso coração. Mas não foi assim desde o início. Por isso eu vos digo: quem despedir sua mulher, a não ser em caso de união ilegítima, e se casar com outra, comete adultério. Os discípulos disseram então: se a situação do homem com a mulher é assim, não vale a pena casar-se. Jesus respondeu: nem todos são capazes de entender isso, a não ser aqueles a quem é concedido. Com efeito, existem homens incapazes para o casamento, porque nasceram assim. Outros, porque os homens assim o fizeram. Outros, ainda, se fizeram incapazes disso por causa do reino dos céus. Quem puder entender, entenda. Senhor Deus, hoje fica claro a indissolubilidade do matrimônio. Fica claro que o casamento é para sempre. Que uma vez no altar, jurado, amar, respeitar, na alegria, na tristeza, na saúde e na doença, amar-te e respeitar todos os dias da nossa vida, isso vale para sempre. Por isso, diante desta verdade, cabe-nos rezar pela família.
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0: 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Amém. Filha de Deus, que a paz de Jesus esteja com você. Alô, bom dia. Filha de Deus, Deus abençoe. Você fala de onde?
1: De algum lugar do Rio de Janeiro.
0: De algum lugar do Rio de Janeiro. Fala mais alto, por favor. O que está acontecendo, filha?
1: É que eu estou precisando muito de um aconselhamento, padre.
0: Então, que o Divino Espírito Santo nos ilumine. Vamos lá.
1: É sobre uma traição, né, que meu esposo fez. E que me marcou muito, me acabou comigo, padre. Hoje em dia eu não tenho mais ânimo de viver, não tenho mais vontade de nada.
0: Certo.
1: Porque foi muita humilhação, e essa mulher que ele se envolveu com ela, ficou mandando mensagens horríveis para mim, falando o que ele fazia com ela.
0: Certo.
1: Fotos. E foi muito, sei lá, muito humilhante para mim.
0: Entendo.
1: Até hoje eu não consigo. Eu falei com ele que eu perdoei, mas eu sei que, na verdade, eu não consigo. Porque toda vez que eu olho para ele, eu vejo direitinho aquelas fotos, aquelas mensagens que a mulher mandava para mim, me humilhando. E o que mais me magoou nisso tudo é que eu perguntei para ele, bem antes dessa mulher mandar mensagem para mim, se estava acontecendo alguma coisa, e ele falou que não.
0: Sim.
1: Ele esperou ela ligar para mim, me humilhar, para depois falar que era verdade.
0: Entendo.
1: E eu estou sem rumo. Às vezes eu penso em separar, mas ao mesmo tempo eu ainda gosto muito dele, não ligar. Ao mesmo tempo eu quero dar uma chance, mas ao mesmo tempo eu quero separar para ver se eu paro de sofrer tanto assim.
0: Há quanto tempo que aconteceu isso, filha?
1: Isso aconteceu, deve ter uns 4 meses.
0: 4 meses. Desculpe eu lhe falar assim, mas ainda é muito recente. E você está vivendo um grande momento de frustração, de luto, não deixa de ser. E ao mesmo tempo, você está vivendo um momento de profunda dor, de mágoa. Você disse, eu disse que perdoei, mas não sei. Não, você perdoou. Eu acredito que você perdoou. Tanto que se diz que você ainda o ama. O que está aí em você é essa frustração, essa humilhação que você passou. filha, conforme vai se distanciando, você vai sofrendo menos. Mas você tomou a decisão certa, perdoar. Depois você tem que lidar com a mentira dele. Isso é uma segunda frustração. E você sente que ele se arrependeu ou não?
1: Ele fala para mim que se arrependeu, que nunca mais vai fazer isso. Às vezes eu sinto que ele se arrependeu, sim. Mas eu penso, se ele foi capaz de esconder isso de mim durante esses meses, como que ele mudou assim durante um mês tão rápido?
0: Filha, não duvide da conversão. Mas ele está dando sinais de mudança?
1: Sim, pelo menos ele trocou o número de celular, não fica mais no celular. Nesse meio, eu acho que sim. E ele também perdeu tudo, padre. Por causa do envolvimento com ela, ele perdeu o emprego, ele perdeu a amizade, perdeu tudo também.
0: Filha, às vezes a pessoa só amadurece na dor, só no chicote. E ele criou o próprio chicote dele. Isso. Deu uma chance. E toda vez, você já apagou as fotos?
1: Já.
0: Você já apagou as mensagens?
1: Sim.
0: Certo. Cada vez que vem a lembrança das fotos, diga no seu coração: eu perdoo. E comece a olhar para o teu marido com mais carinho. Se você olhar para ele toda vez, ficar fixado no que ele te fez passar, isso vai transformar o amor em ódio, em raiva. Não precisa ser ódio, em raiva. E, inclusive, não só perdoá-lo, como perdoar a mulher. Isso faz bem. Que ela siga. Quando você perdoa, você desliga ela da tua vida. Mas se quer um conselho, e você ligou para isso, dê uma chance. Se possível, filha, vá num grupo de oração. Como é que vai tua vida espiritual?
1: Eu estou indo na igreja. Eu não vou falar para o senhor que eu vou todos os domingos na missa, não, mas eu estou indo, sim, e ele também.
0: Filha,
1: inclusive ele está aqui agora do meu lado.
0: Filha, capriche de ir na missa. Capriche de vocês dois irem na missa aos domingos. Está me escutando, homem de Deus? Não precisa falar no telefone. Veja a besteira que você fez, homem. E que os dois se endireitem. Que possam perdoar. Mas a missa, a Eucaristia, vai ser um remédio para vocês. Não é por acaso. Você estava ouvindo como eu comecei o programa hoje, sobre o divórcio?
1: Sim.
0: Vocês são uma só carne. Então, que ele aprendeu com o chicote que ele teceu. E eu acredito que, se ele tomar vergonha na cara, nunca mais ele vai fazer isso. Eu queria que ele tivesse, tomara que se tivesse viva voz.
1: Estou ouvindo, sim, que está aqui no Viva Voz.
0: Então, dê uma chance, filha. Só que não pode ser como antes. Vocês deram alguma brecha para o inimigo, porque o inimigo se aproveitou daquela mulher para destruir o casamento. Estejam tão unidos, mas unidos em Deus. Por isso eu falei da missa dominical. Unidos no diálogo, para que não haja mentira. A mentira é coisa do diabo, de Satanás. Que jamais isso entre de novo. Se valeu meu conselho, acolha. Que Deus abençoe. Que Deus abençoe vocês dois. E filho de Deus e filha de Deus, que Deus restaure o vosso casamento. Quero ouvir os dois falarem amém, bem forte.
1: Amém, amém.
0: Amém. Escutei ele também. Deus seja louvado. Eu volto já.

0: 219.
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0: É, filhos, estamos na Semana Nacional da Família. E eu peço a toda a equipe, faça ecoar essa partilha, esse aconselhamento. Fui firme, mas porque eu acredito que o amor perdoa. Mas tem que ter mudança. E tem que ter verdade. Olha, eu não sabia que eu ia atender essa filha de Deus. Acredite em mim. Eu não escuto os assuntos antes. Mas você percebeu? O Evangelho falou do tema. E quando eu rezava o Evangelho, que eu falava, Senhor, trago aqui, restaura a família, aquela música, coloca de novo, sacristão. Eu falava da verdade, que a verdade liberta. Inclusive, se você perdeu de manhã, escute à noite. Inclusive, se você sabe de algum casal que está em crise, que está me escutando agora de manhã, liga para a pessoa e diga, ó, escuta o programa à noite. À noite eu não posso. Está no YouTube, Padre Manzotti. Eu não sabia do Evangelho. Falei sobre a verdade. Atendi essa filha de Deus de algum lugar do Rio de Janeiro e ele escutando do lado. Disseram amém. Eu acredito que vão se emendar. Mas a verdade liberta. A mentira é deixar o diabo deitar e rolar na vida da gente. A mentira nunca. Nós vamos para a leitura orante. Mas antes, não, vamos direto. Bíblia aberta, cartilha de oração. Tua palavra é como fogo. 2 Coríntios, capítulo 4, versículo 5 seguintes. 2 Coríntios, capítulo 4, versículo 5.
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0: São Maximiliano Maria Kolbe nasceu em 1894 na Polônia. Foi batizado com o nome de Raimundo, família nobre. Perdão, família pobre, humildes operários, mas de uma forte religiosidade. Entrou na milícia da Imaculada e concluiu os estudos em Roma. Depois voltou para a Polônia. Padre Kolbe foi marcado pelo amor infinito a Maria, pela palavra impressa e falada. Ele foi pregar em vários lugares, mas precisou voltar para a Polônia para cuidar do seminário e a formação de novos religiosos quando começou a Segunda Guerra Mundial. Em 1939, as tropas nazistas tomaram a Polônia. Padre Kolbe foi preso duas vezes. A última, em definitiva, em fevereiro de 1941. Foi enviado ao campo de concentração de Auschwitz, onde eu visitarei com os peregrinos no mês de outubro. Em agosto de 1941, Padre Kolbe estava no campo de concentração. Um prisioneiro fugiu do campo. E como punição, que sempre acontecia, foram sorteados 10 para morrerem. Era o preço da fuga. Foi quando um deles, Francisco, começou a chorar em alta voz. Um escolhido disse que tinha mulher e filhos. Padre Kolbe, o prisioneiro 16.670, pediu ao comandante para morrer no lugar dele, e ele concordou. Foram despidos, foram para uma pequena e úmida escura cela no subterrâneo para morrer de fome e de sede. Depois de semanas, sobreviveram ainda 3 com o padre Kolbe e foram mortos por uma injeção venenosa para desocupar o lugar. Morreu com 80 anos. Foi beatificado em 1971, canonizado pelo Papa João Paulo II em 82 e foi incluído no calendário litúrgico. São Maximiliano Kolbe, rogai por nós. Vicência, que a paz de Jesus esteja com você.
1: Bom dia, padre.
0: Deus abençoe. De onde você fala, Vicência?
1: De Araranguá, Santa Catarina.
0: Meu abraço, Araranguá, Santa Catarina. E você
1: me
0: você me acompanha como?
1: Na TV Evangelizar, canal 17 de Criciúma.
0: Meu abraço à TV Evangelizar, a todos, canal aberto, 17.1 de Criciúma. Diga lá, Vicência.
1: Ô padre, hoje eu estou, né, para agradecer uma grande graça que eu recebemos.
0: Qual foi, filha?
1: Assim, ó, o meu filho teve um relacionamento, conheceu uma menina e teve um relacionamento muito complicado.
0: É.
1: E por ser ele ser muito jovem, né, 17 anos, a gente era contra, né, porque não tava para ter um relacionamento sério tão jovem, né?
0: Sim.
1: E a conheceram pela internet, a menina era de outra cidade, aí ele queria se emancipar, queria ir embora de casa.
0: Certo. Tava aí, alucinado.
1: Isso, aí com muita conversa, eu e meu esposo achamos melhor então trazer ela. Ela também tinha uma bagagem de vida muito complicada, não se dava com a mãe, o pai tinha morrido.
0: Sim.
1: E aí resolvemos acolher ela em casa, né?
0: E aí?
1: E aí, assim, ó, ela não aceita, ela não é batizada e não tinha religião nenhuma, né?
0: É.
1: E como meu filho, assim, foi criado rigorosamente na nossa religião católica, ele como coroinha, acólito, eu como ministra.
0: Sim.
1: Tentamos evangelizar ela, mas não foi possível. Padre,
0: assim, e aí, o que aconteceu, filha?
1: Então, aí, agora, tipo, resumindo, eu pedia tanto para Jesus das Santas Chagas que mostrasse a verdadeira pessoa e abrisse os olhos do meu filho.
0: Sim.
1: E foi uma grande graça. Um dia ela disse que ia embora.
0: Olha, filha, louvado seja Deus, né?
1: Isso, padre.
0: E ele, como é que está?
1: Está bem, padre, assim, ó. Está voltando a frequentar a igreja de novo, né?
0: Então era apaixonite aguda. Era apaixonite aguda.
1: Isso, apaixonite, exatamente, padre.
0: O duro que as pessoas não entendem, que apaixonite não é para casamento.
1: Então,
0: tem que viver tudo isso, e não é para morar junto, não é para ir para cama, não é para... Por isso nós estamos na Semana Nacional da Família. Vicência, se foi, eu vou dizer a palavra certa. Aquilo que Jesus disse: simples como as pombas, astuto como a serpente.
1: Isso,
0: no bom
1: padre.
0: Sentido da palavra, viu? Não estou te chamando de
1: Exato.
0: Serpente.
1: Não, não.
0: Mas você
1: assim,
0: foi.
1: Padre, olha,
0: eu foi sagaz.
1: Eu tive muita aprendizagem do senhor, assim, ó. Quantas vezes que eu tinha que oferecer um barril de vinagre, mas eu oferecia uma colher de mel.
0: Ah, toca o sino para ela, sacristão. Isso mesmo, que a verdade aparecesse para ele. Você rezou certíssima.
1: Eu sempre pedia para o Espírito Santo e Jesus das Santas Chagas que abrisse os olhos dele.
0: Tá certo.
1: E foi tão assim, padre, né? Eu digo, 6 meses desse relacionamento, já estamos assim, passou essa nuvem escura.
0: Tá certo. Graça recebida.
1: É graça testemunhada. Como eu queria falar isso, Batista.
0: Só falta um pedaço. Toca, toca.
1: Toca o sino, sacristão.
0: Deus abençoe, Vicência, de Araranguá, Santa Catarina. Gente, ó, nós não escolhemos, não. De novo tema família, de novo tema relacionamento. Meu abraço à TV Evangelizar, canal 17.1 de Criciúma, Santa Catarina. Dom Jacinto Inácio Flash, de Diocese de Criciúma. Amado povo de Deus, Estados Unidos, agora, sacristão, toque o que você puder aí, toque o chofar. 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Eu vou para o intervalo, eu volto já e nós voltamos com o quinto dia da novena de São Roque. Volte comigo. Música.

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0: Hoje, aniversário de Dom Celso Antônio Marchiori, da Diocese de São José dos Pinhais. Meu abraço carinhoso lá em São José dos Pinhais, é onde nós temos a Terra Prometida em Piraquara, fica na Diocese de São José dos Pinhais. Portanto, nossa proximidade com o Bispo Diocesano de São José, Dom Celso Antônio Marchiori. Aniversário da cidade de Parnaíba, Piauí, completando 182 anos, onde temos a TV Evangelizar 51.1. Hoje é aniversário da rádio Amizade FM, Água Clara, Mato Grosso do Sul, Educador FM, Iacanga, São Paulo, Jovem Prata FM, Nova Prata do Iguaçu, Paraná, TV afiliada, WSP Serviços, Santarém, Pará. E hoje, aniversário de uma grande colaboradora, querida colaboradora, que há muitos anos, quase 20 anos, estamos juntos, Luciana Luísa Benedetto. Que Deus abençoe você, Luciana, com muitas graças e bênçãos do céu. Obrigado por tudo que faz na minha vida pessoal. Louva a Deus. 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Eu quero só frisar uma frase de São Maximiliano Kolbe: não é possível derramar mais água numa taça já cheia. Assim também, Deus não pode derramar as suas graças numa alma cheia de distrações mundanas. Repito, não é possível derramar mais água numa taça já cheia. Assim também, Deus não pode derramar as suas graças numa alma cheia de distrações mundanas. São Maximiliano Kolbe. E juntos, a novena de São Roque, quinto dia.
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0: Ó Deus, por intercessão de São Roque, curai as feridas do corpo, curai as feridas da alma. Ó Deus, por intercessão de São Roque, curai as feridas do corpo, curai as feridas da alma. São Roque, vós que não tivestes medo de se dedicar de corpo e alma aos cuidados dos doentes, e como prova de vossa fé e confiança, contraístes a doença, mas Deus não o abandonou. Deus o alimentou e de modo milagroso também o curou. São Roque, nesta novena pedimos: protegei-nos contra as doenças infecciosas, livrai-nos do contágio, livrai-nos das feridas abertas, das feridas físicas, emocionais, espirituais. São Roque, nesta novena eu peço de modo especial: livrai-me desta enfermidade que agora vos apresento. qual a enfermidade que você apresenta a Deus por intercessão de São Roque. Senhor, peço por intercessão de São Roque pelos doentes nos hospitais, alívio nas dores e nos sofrimentos. Eu me comprometo de também agir na caridade com aqueles que sofrem. São Roque, abençoai os médicos, fortalecei os enfermeiros, os intensivistas na UTI, os atendentes de hospitais, os voluntários, os cuidadores dos doentes. De modo especial, curai as feridas expostas e as doenças graves. São Roque, livrai-nos de todo mal. São Roque, livrai-nos das infecções. São Roque, rogai por nós. De modo especial, as feridas expostas e as doenças graves. O Senhor esteja convosco, Ele está no meio de nós. Abençoai, Senhor, a água, a roupa dos enfermos, as fotos de família. E hoje, Deus quis que o programa inteiro fosse dedicado à família e de modo mais especial aos casais. Abençoai, Senhor, os casais, com união, paz, perdão, reconciliação. Que a bênção de Deus, por intercessão de Nossa Senhora do Carmo, São Pio de Pietrelcina, nos méritos da Santa Chagos, abençoe. Pai, Filho, Espírito Santo. Amém. Amanhã tem programa aqui. E logo depois do programa amanhã, você continua comigo no Retiro Estados Unidos. Estados Unidos, faça a inscrição. Espero por vocês. Amanhã. 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

0: 12:01.
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0: Que alegria, papá. Deus seja louvado por esse teu dom.
1: 10:23.

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0: 4 e 1.
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2: 4:15.

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0: sanfona aí.
1: Que brincadeira sem graça é essa?
2: Sem graça por quê?
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1: Escute aí.

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1: Oi, tudo bem?
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4: Bom dia, queridos filhos e filhas, neste sábado, Semana Nacional da Família. Deixa a luz do céu entrar na sua família. E aí, você deu um tempo a mais para sua família? Se voltou em oração, em prece, em atenção à sua família? Dá tempo ainda. Família que reza unida, unida sempre estará. Em nome do Pai, do Filho e do Espírito Santo. Amém. Senhor, amado Jesus, os profetas vos anunciaram como príncipe da paz. Os anjos anunciaram paz aos homens por ocasião do vosso nascimento. Morreste na cruz para consolidar a paz entre Deus e os homens. No dia da ressurreição dissestes: a paz esteja convosco. E por isso, ó príncipe da paz, no início deste dia, nesta manhã, venho pedir: abençoai e santificai a minha família. Peço, Senhor, a graça de que minha família possa ser de fato formadora de valores humanos e cristãos. Que todos nós tenhamos atitudes humanas de respeito, dignidade, de valorização do próximo, de promoção humana. Abra nossos olhos às necessidades do próximo. Senhor, pedimos a graça de que nossa família seja verdadeiramente uma família cristã, autenticamente cristã, exemplo para aqueles que vivem perto de nós. Senhor Deus, afugentai todo o mal, livrai-nos do perigo de nos perder. E se em algum momento nossos olhares se distanciarem, Senhor, tome-nos pelas mãos e conduze-nos ao lar. Senhor Deus, abençoai a minha família e abençoai a todas as famílias. Afastai para longe das famílias brigas, desavenças, as drogas, o desemprego, a enfermidade, a mentira, a traição. Que a família seja, Senhor, um lugar de diálogo e de amor, de carinho e de afeto. Senhor, abençoai e protegei a minha família nesta manhã. Amém. Pai nosso que estais no céu, santificado seja o vosso nome. Venha a nós o vosso reino, seja feita a vossa vontade, assim na terra como no céu. O pão nosso de cada dia nos dai hoje, perdoai-nos as nossas ofensas, assim como nós perdoamos a quem nos tem ofendido. E não nos deixeis cair em tentação, mas livrai-nos do mal. Amém. Senhor, fazei da minha família formadora de valores humanos e cristãos. Um bom dia a todos. Amém.
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1: Um certo médico, muito bondoso, fez aquele juramento de curar os doentes e fazer de tudo para salvar vidas. E este médico trabalhava numa cidadezinha pequena, onde a maior parte da população era humilde e muito pobre. Então ele atendia os doentes daquela cidadezinha. Quando o doente tinha condição de pagar, ele cobrava. Mas quando o doente era muito pobre e não tinha condições de pagar, ele não cobrava nada. E ele pegava a ficha do paciente e ele escrevia com uma caneta vermelha, bem assim no cantinho, ele escrevia o seguinte: muito pobre para pagar, dívida perdoada. E ele fez isso a vida toda. Ele fez isso a vida inteira. Quem podia pagar, ele cobrava. Agora, quem não tinha condições de pagar, ele pegava a fichinha médica e escrevia em segredo: muito pobre para pagar, dívida perdoada. Os anos se passaram, ele foi envelhecendo, até que um dia ele morreu. Ele morreu. A viúva, então, arrumando o seu gabinete, o seu consultório, arrumando os seus arquivos, mexendo ali nas suas coisas, encontrou um arquivo enorme com aquelas fichas, onde no cantinho delas, com caneta vermelha, o seu marido falecido havia escrito: muito pobre para pagar, dívida perdoada. E ela viu que era uma quantidade imensa de pessoas da cidade que ele havia atendido e que não pagaram nada pelo tratamento. Esta viúva, então, entrou em juízo, entrou com uma ação no tribunal contra todas aquelas pessoas, exigindo o pagamento. Ela constituiu lá um advogado. O advogado entrou com a ação no fórum da cidade e acionou praticamente a cidade inteira. Foi um rebuliço. Acionou praticamente a maior parte da cidade. Todo mundo foi notificado para comparecer no tribunal e se defender. E lá estava a viúva, querendo receber o dinheiro daqueles tratamentos que o marido dela havia feito de graça a vida inteira. Então, foi aberta a audiência e o juiz pergunta para a viúva: minha senhora, por que a senhora quer receber essa quantia? Ah, porque agora eu sou viúva, sou sozinha e eu preciso de dinheiro, e essas pessoas foram tratadas pelo meu marido, abusaram dele e foram tratadas de graça, e não é justo, agora eu sou uma viúva, eu quero receber. Aí o juiz pegou as fichas e viu ali aquele monte de ficha, e ela disse: olha aí, seu juiz, dá uma olhada nessas fichas. Está aí a prova que o meu marido cuidou de toda essa gente e eles não pagaram nada. Aí o juiz pegou aquele monte

difícil, aí olhou e puxou uma delas, e puxou outra, e puxou outra, e todas tinham aquela anotação do seu marido, do médico. Ele então pegou a ficha e mostrou para a viúva e disse: diga-me, minha senhora, esta letra é do seu esposo, é do seu marido? E ela toda contente disse: sim, seu juiz, é dele, é dele. Aí o juiz falou: minha senhora, então pega essas fichas e vá embora. Você não pode exigir o pagamento de nenhuma dessas pessoas, porque a única pessoa que poderia cobrar esta dívida escreveu: muito pobre para pagar. Está perdoada a sua dívida. Vai, minha senhora, vá embora. A tua ação não procede, porque o seu marido perdoou estas dívidas. Por que eu estou te contando isso? Esta ilustração do céu e da terra. Porque nós somos os doentes desta história. A viúva desta história é Satanás. O advogado desta história é a lei do cão. O juiz desta história é Deus. O médico desta história é o nosso Senhor e Salvador Jesus Cristo. É como se nós tivéssemos uma dívida tão grande com Ele, e a Bíblia garante isso, que é um preço impagável. Nenhum homem tem como pagar o preço de um só pecado. Não há dinheiro no mundo que pague uma salvação de uma só alma. Porque Jesus disse: uma alma vale mais do que todo ouro e toda a prata do mundo. E o Senhor Jesus cuidou de você, tratou de você e abençoou você. E você não tinha como pagar a salvação que Ele te deu. Você não tem como pagar e jamais terá como pagar. É como se você tivesse uma ficha no céu e lá está anotado com tinta vermelha. A tinta vermelha desta história é o sangue de Jesus Cristo. E está anotado lá: perdoado, perdoada da sua dívida. Não tem como pagar. Perdoado, perdoada da sua dívida. E vai chegar um dia, o dia do tribunal, em que Satanás vai exigir a dívida, vai querer que você pague. Aí Deus vai examinar ali a tua ficha celestial, e vai estar escrito ao lado do teu nome: pobre demais para pagar, dívida perdoada. E vai estar ali comprovado que você aceitou Jesus como teu Salvador, e Ele com teu sangue precioso, Ele te resgatou, e agora nenhuma condenação há sobre a tua vida. Onde se encaixa na palavra de Deus, onde se encaixa no Evangelho essa ilustração? Na carta de Paulo aos Romanos, capítulo 8, versículo 1, diz assim: portanto, agora, nenhuma condenação há para os que estão em Cristo Jesus. Eu vou repetir: portanto, agora, nenhuma condenação há para os que estão em Cristo Jesus. O diabo vai querer te condenar, ele vai querer exigir a dívida, mas você pode ir tranquilamente para o julgamento final, tranquilo e sossegado, tranquila e sossegada. Porque você poderá dizer até isto para Satanás: Satanás, olhe bem para mim. Você quer exigir uma dívida. Você quer a minha condenação. Mas olhe para mim, Satanás. Você está vendo uma pessoa sem nenhum pecado.
porque a minha vida foi lavada e remida com o sangue de Jesus, e nenhuma condenação há para os que estão em Cristo Jesus.

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3: Oi, gente, muito bom dia! Um ótimo dia para vocês, sejam bem-vindos! Estamos começando por aqui mais uma edição do nosso sabadão, nosso super bom dia para você, aqui onde a gente escolhe o especial de sábado, isso mesmo, todo sábado temos aí a tradição de escolher o especial junto com você, e é claro que você faz parte aí dessa alegria com a gente! Bom dia para todo mundo!

0: Um excelente dia pra você, uma excelente manhã de sabadão. Tamo junto, hein? Eu sou o Leandro, hoje o Márcio está de folga. E a gente tá por aqui pra comandar junto com você nessa manhã de sábado. Hoje é 15 de agosto de 2026, é feriado em Pombos. Feriado da Assunção de Nossa Senhora. Portanto, é um feriado municipal. Mas por aqui tá tudo normal, tudo tranquilo. E a gente segue com você do outro lado, curtindo as melhores. Começando com o Dilcinho, a partir de amanhã. 8 horas 3 minutos.
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0: Oi!
1: Bom dia, bom dia, bom dia! Tá aí curtindo o sucesso? Cheiro na camiseta do Neto Brito, 8 horas 12 minutos, 8 e 12. E aí, vamos lá, vamos começar os trabalhos, apresentar aqui as opções do especial de hoje para você escolher com a gente. Todo mundo sabe, né? Todo mundo sabe que aos sábados a gente tem aqui a nossa tradição de apresentar as atrações para o especial de logo mais à noite e você é quem escolhe. Então vamos lá, nossa primeira opção para hoje, tem aqui para você escolher, a nossa primeira opção é a banda Toque 10. Milcinho Toque 10.
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1: A nossa primeira opção pra você, ele que é estourado em todo o Brasil, Milcinho Toque 10.

0: E para essa disputa musical de hoje, temos ele, que também é sucesso por onde passa. Eu tô falando do Zé Vaqueiro.
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0: E aí, quem que você quer hoje pro especial, hein? Fica à sua disposição, 3526-483, para você escolher a partir de agora. Qual seu cantor predileto, hein? Milcinho Toque 10 ou Zé Vaqueiro? Essa disputa vai ser acirrada, hein? Muita gente gosta aí do Milcinho Toque 10, muita gente gosta do Zé Vaqueiro. Você já pode escolher com a gente, mandando seu áudio aqui para o nosso WhatsApp, 3526-483, e participar da nossa programação. E vamos com a primeira participação. Alô, você, bom dia.
2: Leandro, é Cinerai aqui do Barro Cajueiro.
0: Fala, Cinerai.
2: Que a paz esteja com você, com toda a sua família, com toda a sua equipe. Leandro, o especial de hoje vai ser com a segunda opção. Eu gostaria de escutar Leonardo, Vida Nova. Agradecer para todos meus amigos, minhas amigas Cajueiro, para todos que estão na escuta. Atual FM, sempre a melhor escolha.
0: Obrigado, Cinerai. Um abraço para você. Escolhendo aqui a segunda opção é o Zé Vaqueiro. O primeiro voto para Zé Vaqueiro. É a música Vida Nova, do Leonardo. A gente vai curtir. É Vida Nova, Novo Amor, será a próxima música já da sequência. Obrigado, Tinerai. E um abraço a todos os amigos ouvintes aí no bairro do Cajueiro. Participem, 3526-483, quem que vocês querem para o especial de hoje? Milcinho Toque 10 ou Zé Vaqueiro? Participe aqui da nossa programação, 3526-4083. Você do outro lado do rádio participando conosco. Nosso ouvinte Rosélia, do Pinga Fogo. Alô, Rosélia, manda um áudio, tá? E o nosso ouvinte Bruno, também de Estrada Nova, manda áudio pra cá, Bruno. O pessoal tá escolhendo aqui o especial com a gente. 8 horas e 15 minutos, tá aberta a votação para o especial de hoje. Toque 10, o Zé Vaqueiro.

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0: De volta por aqui na Atual. A nossa enquete continua para o especial de hoje, Toque 10 ou Zé Vaqueiro. 3526-4083 para você participar com a gente. Vamos lá, tem aqui as duas opções, Toque 10 e Zé Vaqueiro, e tem você para escolher. Bom dia.
1: Oi, Léo, bom Opa. Dia.
0: Bom dia.
1: Sou Edileza, aqui de Passira. O especial de hoje é com o Zé Vaqueiro. Certo. Eu gostaria de ouvir a música com o Zezé de Camargo. Quem é ele? Para oferecer para meu filho Davi Luiz. Sim. E para todos meus amigos. A tua melhor escolha. Beijo, Léo.
0: Beijo pra você, Gileza. Tenha um bom dia a todos os ouvintes aí em Passira. Olá, você, bom dia.
2: Bom dia, Léo. Aqui quem fala é Daniela do bairro de Águas Brancas. Bom sabadão aí pra você, hein?
0: Você também.
2: E eu queria ouvir a música de Pablo, Choro na Chuva. Queria oferecer pra todos que estão ouvindo essa rádio maravilhosa. E meu voto hoje vai pra Zé Vaqueiro. Obrigado, Leandro.
0: Obrigado a você, Daniela, pela participação. Zé Vaqueiro, mais um voto. Música Choro na Chuva, do Pablo. É a próxima aqui da sequência. 3526-4083 para você participar. Escolher o especial aqui na sua Atual. 100% a melhor escolha. Alô, você, bom dia.
3: Alô, TFM. Aqui é Rogério Souza Ferreira, mais conhecido como L. Pedreiro. O especial de hoje é com Zé Vaqueiro. Toca para mim, Zé Neto Cristiano, Cadeira Cativa. A tua FM 100% a melhor, Hélio de Lagoa Redonda.
0: Obrigado, Hélio, pela participação. Um ótimo sábado pra você. 3526-4083.
4: Bom dia, Léo, que fala é Rosiane, Zé de Lênin.
0: Oi, Rosiane.
4: O especial de hoje é com Top 10. Eu quero ouvir a música de Samuel e Matheus, Amor dos Outros. A tua FM é a escolha. Um alô aí pra Bonita, do Jardim Piranga.
0: Bonita do Jardim Piranga, um alô pra você, alô Bonita. Continua por aqui liberado o WhatsApp pra você participar, 3526-4083. E aqui eu quero mandar um alô, os parabéns pra Valmir do Carro de Som, tá de idade nova hoje, completando mais uma primavera. Parabéns, parabéns pra você, Valmir. É isso aí, feliz aniversário, tudo de bom, que Deus abençoe e que você aproveite bastante aí esse dia muito especial que é só seu, seu aniversário. Parabéns.
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0: Isso aí, é o Valmir do Carro de Som, de idade nova hoje, completando mais uma primavera. Coisa boa! E a todos os aniversariantes do dia, hoje 15 de agosto de 2026, parabéns! Tem mais indicação aqui do ouvinte no nosso WhatsApp.
6: Bom dia, Léo!
0: Bom dia!
6: Bom dia, família Atual! Aqui é Fátima Lins do Cajá, estou aqui ligadinha na escuta. O especial de hoje é com Zé Vaqueiro. E se fosse possível, meu bem, a música de Padre Manzotti, Obrigado Deus, beijo no coração e venha-se embora pra cá, venha pra Atual, que ela é a minha, é a sua e a nossa melhor escolha.
0: E beijo, muito família bem. Atual. Beijo, família Atual. Valeu, Fátima Lins, beijo no coração. Aqui escolhendo o especial de hoje com Zé Vaqueiro. Tem mais um ouvinte para participar conosco. Vamos escutar vocês.
7: Bom dia, Márcio.
0: Bom dia.
7: Bom dia, toda Atual. Aqui é Ana de Caçana do
0: Eiro. Oi, Ana.
7: O especial de hoje é Top 10. Eu gostaria de ouvir uma música com Zé Vaqueiro para oferecer minha mãe, toda Atual e todos estão na escuta. Beijo. Tenha um dia abençoado, Jesus. Atual FM, melhor escolha.
0: A melhor escolha. Obrigadão, Ana, pela participação. Um ótimo fim de semana para você e para toda a família. Continuem participando, 3526-4083. Tem mais indicação dos nossos ouvintes?
8: Oi, Léo, bom dia, Léo.
0: Bom dia.
8: Meu voto hoje, com certeza, é Toque 10. E se der, botou uma música de Tairone, Quem Sou Eu.
0: Tá bom, então, Diana. Diana, voltando aqui em Toque 10, escolhendo também música. Um ótimo fim de semana pra você, pra seus amigos em Vicência. 3526-4083, você participa, escolhe o especial de hoje, Toque 10 ou Zé Vaqueiro. Fica à vontade para você participar aqui da programação da Atual.
9: Bom dia, Léo. Bom dia. Aqui é Diego de Jardim Piranga. O especial de hoje é com o Zé Vaqueiro. E eu queria pedir a música só para escutar mesmo, Batendo Pecado. Tenha um bom dia. Atual FM, 100% a melhor escolha.
0: Valeu, Diego. Um abraço. Bom fim de semana, pessoal do Jardim Ipiranga. E agora a gente vai atender aqui as participações de vocês, já já com mais músicas, com seus pedidos musicais aqui no nosso WhatsApp. 8h35.

0: José Augusto, a música Amar Você foi pra Dona Ana lá em Tamanduá, que pediu pra ouvir. Alô, Dona Ana. Pessoal da comunidade aí do sítio Tamanduá em Pombos ouvindo a gente. Eu falei, né, lá no comecinho do programa que é feriado lá em Pombos hoje. É um feriado municipal Assunção de Nossa Senhora, 15 de agosto. Vamos aqui com mais indicação dos ouvintes. É nosso WhatsApp, escolhendo o especial de hoje. Zé Vaqueiro ou Toque 10. Participe com a gente, 3526-4883, e escolha o especial de hoje.
1: Bom dia, aqui é Alda do Jardim
0: Bom
1: Piranga.
0: Bom dia, Alda.
1: O especial de hoje é Zé Vaqueiro. Quer escutar a música de Zé Vaqueiro? É a tua firma melhor escolha.
0: Obrigado, Alda. Um ótimo fim de semana para você, escolhendo aqui Zé Vaqueiro para o especial de hoje. Deixa eu ver quem mais aqui tá mandando o áudio. Você manda áudio, tá? Escolhe Toque 10 ou Zé Vaqueiro pro especial de hoje. Alô, Branca, bom dia.
2: Bom dia, meu querido amigo Léo.
0: Bom dia.
2: Branca do Sítio do Meio. Meu especial pra hoje é com Zé Vaqueiro. Léo, toque a música com Leonardo Deu Medo. Eu ofereço a nós, da nossa rádio. Beijos pra vocês. Fiquem com Deus e Nossa Senhora. Um final feliz de semana para todos nós, de muitas bênçãos e muitas vitórias. É da atual, 100% a melhor escolha.
0: Muito bem, valeu, Branca. Um ótimo fim de semana para você. Percebi que a Branca tá com a voz bem fanhosa, deve estar gripadinha, né, Branca? Melhoras aí para você. Valmira tá participando. Eu até imagino quem Valmira vai escolher pro especial de hoje.
3: Bom dia, Léo.
0: Bom dia.
3: O especial de hoje é com Zé Vaqueiro,
0: é,
3: viu?
0: Isso mesmo.
3: E eu quero a música do Zé Vaqueiro, coladinho, atual, a melhor escolha. Bom dia, Anchei. Bom final de semana para você e sua família.
0: Bom final de semana para você e sua família também, Valmira. Escolhendo aqui não poderia ser outro, né? Teria que ser Zé Vaqueiro. Valmira e do Amparo tá na sintonia, tá escutando a gente nessa super manhã de sabadão, 15 de agosto. E aí, participe também conosco aqui pelo 3526-4083 e escolham para o especial de hoje, Toque 10 ou Zé Vaqueiro. 8 horas e 46 minutos agora.

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0: Coladinho do Zé Vaqueiro é uma das músicas que pode estar no especial de hoje. Você escolhe, toque 10 ou Zé Vaqueiro. Aí para o especial de sábado aqui da atual A Melhor Escolha. E vamos aqui com as indicações dos ouvintes, 3526-4083. Rafaela, do Pinga Fogo, tá escolhendo aqui o especial. Se possível, grava áudio e manda pra gente, tá bom, Rafaela? Angelita aí do Sítio Boto também tá na audiência conosco. Tem mais indicação por aqui no nosso WhatsApp. Bom dia!
1: Aí pro especial. Bom dia, Léo. O que que fala é Rosinha de José de Lima.
0: Bom dia, Rosinha.
1: O especial de hoje é com o Zé Vaqueiro. Atual FM é a melhor escolha. Beijo pra tu, Léo.
0: Beijo pra você também, Rosinha. Mais um voto aqui pra Zé Vaqueiro. 3526-4083. Você escolhe o especial de hoje. Fica à vontade pra fazer parte aqui da nossa programação de sabadão.
2: Olá, bom dia, Léo. Aqui é Silene de Pombos.
0: Bom dia.
2: Especial de hoje é com Milcinho Toque 10. Gostaria de ouvir a música dele. Foi o destino. Dedico para você. Super beijão.
0: Super beijo para você também, Silene, participando com a gente, colhendo especial de hoje, Toque 10. 3526-4083, tem mais indicação dos nossos ouvintes. 3526-4083 é o WhatsApp mais interativo do seu rádio.
3: Bom dia. Bom dia. É Naí, no Aço Leal.
0: Oi, Naí.
3: Gostaria de ouvir uma música com Pablo. Choro na chuva. E o especial de hoje é com a primeira opção. Obrigado. Vai, FM, melhor escolha.
0: Obrigado a você pela participação, Naí. Mais um voto aqui para Toque 10, é a primeira opção de hoje para o especial. Vamos ver quem mais, por aqui. Lucivânia, do Jardim São Pedro, mandando um alô aí para toda a família. Obrigado, Lucivânia. Faz o seguinte, gente, eu vou para o intervalo, é bem rapidinho, menos de 2 minutos. É menos de 2 minutos mesmo. Eu já volto com as músicas que vocês estão pedindo aqui na atual. 95.

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3: Já estamos de volta aqui na sua Atual, são 9:06. Escolhe o especial de hoje, hein? Toque 10, o Zé Vaqueiro, fica à vontade para escolher, para participar.
4: Oi, Léo, aqui é Zezinho de Águas Brancas. O especial de hoje é com Zé Vaqueiro. Coloca a música de Zé Metamorfose.
3: Ok, meu amigo, um abraço, bom fim de semana para você e família. Valeu, Zezinho. Voltando em Zé Vaqueiro aqui pro especial de hoje. Tá sensacional aqui a disputa musical, hein? Toque 10 e Zé Vaqueiro. E o WhatsApp aqui liberado para você participar. 3526-4083. Ele pediu aí, o Zezinho pediu a música do Zé Metamorfose. E tem também a pedidos aqui, uma outra música do Zé desse. Então eu vou fazer aqui a dobradinha, fazer aqui o poporri. A gente curte as duas agora.

do bar da cueca. Eita, a concorrência hoje aqui tá grande. Zé da cueca versus bar da cueca.

0: Aí o sucesso do Cristiano Araújo, Sangrando Sem Corte, 9 horas 26 minutos, ao vivo na sua Atual, a melhor escolha.
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0: Vamos seguindo aqui com as indicações dos ouvintes que estão com a gente, já nessa quase reta final da nossa enquete para a votação do especial de hoje. Toque 10, o Zé Vaqueiro, o que você escolhe por aqui? Vamos ouvir aqui a participação da galera. Olá, bom dia.
2: Bom dia, Leandro Silva.
0: Opa.
2: Quero que você mande um alô aqui pra galera da padaria, que delícia.
0: Certo.
2: Padeiro Nicó, aí tem Suíta, Marrinha do Relógio, Rodrigo e Marco Rocha. E o especial de hoje é com o Zé Vaqueiro. E eu queria que você colocasse uma música pra gente aí de Gustavo Lima, Perrengue. Valeu.
0: Valeu, valeu, meu amigo. Vamos curtir o som de Gustavo Lima, Perrengue. Mais um voto aqui para Zé Vaqueiro. E um abraço para todos vocês aí que estão trabalhando na padaria. Desejamos um ótimo fim de semana para vocês. 3526-4083 para você participar. Fazer indicação aí da música e do especial também que você quiser. Toque 10 ou Zé Vaqueiro, quem que você escolhe? Alô, você, bom dia.
3: Bom dia, Leandro Silva. Aqui é Angelita do Boto.
0: Oi, Angelita.
3: O especial de hoje é Zé Vaqueiro. Essa aqui é uma música pra mim aí de top 10. Atual FM, sempre a melhor escolha.
0: Obrigado, Angelita. O pessoal do Sítio Boto aí participando com a gente. Ela escolhendo aqui top 10 pro especial. Continue votando, continue escolhendo. Seu especial preferido pra hoje, das 7 às 8, top 10 ou 0.

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4: Vamos lá, vamos seguindo por aqui com as indicações de vocês, hein? 9h32 agora. Escolhendo para o especial de sábado, Toque 10, o Zé Vaqueiro.
5: Bom dia, Leandro Silva. Minha escolha hoje do especial vai ser com o Zé Vaqueiro. E a tua FM é a melhor escolha. Bom final de semana para você. Deus abençoe. Por favor, toca aí a música de Simone Mendes, Eu Menti.
4: Obrigado pela participação, Nida, na cidade de Pombos, terra do abacaxi. Obrigado pela indicação aqui no nosso especial de sábado. Tem mais ouvinte comigo por aqui. Alô, alô, você, bom dia.
6: Bom dia, Leandro. Aqui é o Gerson do Lídia Queiroz. Para o especial de hoje é com o Zé Vaqueiro. Quero também mandar um abraço aí para Raminho aí do Mazinho da Rua da Lamba, que está sempre na escuta da Rádio Atual, viu? E queria que você colocasse uma música aí de Calcinha Preta, Parece Mágica. Quero também mandar um abraço pro pessoal aí também da padaria do Del, que está na escuta. É o Gesso Pintor, um abraço para você, Leandro, um bom final de semana para você e todos os ouvintes. E meu amigo Romário aí também, que está marcando presença aí, o Romário, viu? Também está na escuta da Rádio Atual aqui. Muito mais aí para todos aí. Rádio Atual, sempre a melhor escolha.
4: É isso aí, um abraço.
6: É?
4: Valeu, valeu, Gerson. Muito obrigado, meu querido. Um bom fim de semana para você. 9h34 agora.

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0: Muito bem, já já tem um resultado, hein, gente, da nossa enquete para hoje, pro especial. Toque 10 ou Zé Vaqueiro? Você continua escolhendo.
1: Bom dia, Leandro.
0: Bom dia.
1: Aqui quem está falando é Leomar de Natuba, da Oi, Rua Leomar. E. Que Deus abençoe seu dia, Leandro.
0: Amém, nosso dia.
1: Toca para mim. Amado Batista, Folha Seca.
0: Certo.
1: O especial de hoje vai ser com Zé Vaqueiro. Atual FM, a melhor escolha.
0: A melhor
1: eu
0: escolha.
1: Eu curti aqui, mas meu esposo Zito.
0: Alô Zito, um abraço, seu Zito. Obrigado, Eliomar, pessoal de Natuba. Vou tocar a música do Amado Batista e já volto com o resultado final aqui para o especial de sábado. Fica por aí. 9h54.

0: Valeu, gente! Valeu, valeu aí pela participação de vocês. Vânia é a nossa última ouvinte a participar escolhendo especial de hoje.
1: Bom dia, Léo. Bom dia. Vânia, Batimento Real.
0: Oi, Vânia.
1: Especial para hoje à noite, eu gostaria de ouvir com o Zé Vaqueiro. Toca para mim aí, Léo. Natanzinho Lima, Sonho de Amor. Bom final de semana para você, Léo. A tua FM é a melhor escolha.
0: Para você também, Vânia. Um ótimo fim de semana. E depois do programa do Padre Reginaldo Manzotti, a gente volta aí para atender os pedidos de vocês. E o especial de hoje vai ser assim, hein? Vai ser com ele, Zé Vaqueiro! É, rapaz, votação aberta ao público. Quem teve a maior pontuação entre Toque 10 e Zé Vaqueiro foi o próprio Zé Vaqueiro. Então, às 19 horas, fica o nosso encontro marcado aqui na Atual com o especial de sábado, só as melhores do Zé Vaqueiro, para você curtir uma hora direto, sem intervalo, uma hora de sucessos do Zé Vaqueiro aqui na Atual no especial de sábado. E eu volto daqui a pouquinho, após o programa Experiência de Deus, com o Padre Reginaldo Manzotti. Regina, beijo para você, tá ouvindo a gente, tá na escuta desde cedinho. Bom fim de semana, bom sabadão. Obrigado pela sintonia, Regina, aqui pertinho da rádio Numa Ués. Até já, minha gente. Volto em instantes.

0: 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Louvado seja nosso Senhor Jesus Cristo, para sempre seja louvado. Você que me acompanha sempre, você que só me acompanha hoje, sábado, nós estamos em pleno mês vocacional, comunidades vocacionais, encontro, testemunho e missão. Hoje eu ofereço, porque amanhã é dia da Assunção de Nossa Senhora e se celebra o dia dos religiosos e religiosas, e ofereço este programa a todos os religiosos e religiosas do mundo inteiro que fazem um trabalho tão lindo de serem uma presença de pobreza, castidade e obediência a exemplo de Jesus Cristo no mundo hoje. Nós estamos em plena novena de São Roque, sexto dia. Filhos amados, povo querido, saúdo a todos a partir da Rádio Evangelizar, de onde tudo começa. As rádios irmãs, cujos nomes cito neste momento.
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0: Deixei tudo para seguir em missão. Religiosos e religiosas, amanhã é o grande dia deles. Rezemos e supliquemos a Deus que surjam vocações. Saúdo pela TV Evangelizar, sinal digital em todo o país, em várias cidades, canal aberto. Pelo YouTube, Padre Manzotti Oficial. E pelo aplicativo da Associação Evangelizar é Preciso. E todas as plataformas digitais. Filhos amados, povo querido, hoje também é dia de São Tarcísio, lembrando todos os coroinhas, todos os acólitos, também ofereço a eles, que fazem um lindo serviço do altar. Filhos amados, em nome do Pai, do Filho e do Espírito Santo, amém. Naquele tempo, levaram crianças a Jesus para que impusesse as mãos sobre elas e fizesse uma oração. Os discípulos, porém, as repreendiam. Então, Jesus disse: deixai as crianças e não as proibais de vir a mim, porque delas é o reino dos céus. E depois de impor as mãos sobre elas, Jesus partiu dali. Levavam as crianças para que Jesus impusesse as mãos, para que as abençoasse, para que fizesse oração. Mas por algum motivo, talvez por não entenderem o gesto, por não se incomodarem, os discípulos repreendiam. Foi quando Jesus, com clareza, disse: deixai as crianças que venham a mim, não as proíbam, porque delas é o reino dos céus. Crianças são da verdade, da pureza. Estão com a alma ainda muito conectadas a Deus. O mundo acaba destruindo aquela inocência. Mas as crianças são inocentes. Estão formando juízo. Por isso elas são mais abertas às coisas do céu. Ah, pais, que responsabilidade nós temos
2: de não querer nada menos que o céu.
0: Nada melhor do que terminar a Semana Nacional da Família trazendo as crianças. Então, nessa Semana Nacional, nesse mês vocacional, diga: eu faço um pacto com Deus de ir para o céu e levar minha família para o céu. E aqui pensando nas crianças, Senhor, que eu possa educar as crianças na fé em Jesus Cristo. na fé da igreja, que eu possa conduzi-las com bons exemplos, exemplos de vida, testemunho de fé, que as nossas crianças possam crescer em lares católicos, onde os valores são importantes como família, honestidade, justiça, perdão, caridade. Senhor, nós pedimos para que os pais pensem na grande missão que têm para com as crianças, que são formadas em Deus, formadas para serem aqui na terra um outro Cristo, um outro Cristo. Filhos amados, povo querido, que bom que tivemos a Semana Nacional da Família, não foi? Quanta reflexão, quantos momentos fortes nós tivemos, e hoje não diferente. Lembrar e rezar pelas crianças. Por isso, eu quero começar este programa rezando uma oração que toda criança deveria saber, o Santo Anjo, que toda criança deveria aprender dos lábios dos pais, os primeiros catequistas. Nunca esqueçam disso, os pais são os primeiros catequistas. E se você não está fazendo isso, comece hoje. Hoje, mude. Se teu filho ou tua filha já fez 9 anos e não está na catequese, põe na catequese. Mas eles não querem, põe na catequese. Não é assim com a vacina? Você não vacina seus filhos mesmo sabendo que eles vão chorar? Mas você sabe que a vacina lhes fará bem? É preciso ter um pouco de autoridade, autoridade no sentido positivo da palavra sobre os filhos. Põe na catequese, vá na missa com eles aos domingos. Rezemos. Santo anjo do Senhor, meu zeloso guardador, se a ti me confiou a piedade divina, sempre me rege, me guarde, me governe, me ilumine. Amém. Repita de novo. Santo anjo do Senhor, meu zeloso guardador, se a ti me confiou a piedade divina, sempre me rege, me guarde, me governe, me ilumine. Amém. Semana Nacional da Família. Mais uma vez, ofereço este programa, hoje dia de São Tarcísio, a todos os coroinhas, acólitos do mundo inteiro. Claro que penso no santuário, mas você sabe que na sua paróquia tem. Ofereçamos este programa a todos os religiosos e religiosas, cujo mês vocacional amanhã reserva a eles para as nossas orações. E claro, trazendo também a Assunção de Nossa Senhora. Eu volto já. Volte comigo.
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0: Querido povo de Deus, é hoje. Então, depois do programa Experiência de Deus, deste programa, você continua na TV Evangelizar, YouTube Padre Manzotti, e continua acompanhando o retiro que está acontecendo nos Estados Unidos. O retiro Evangelizar Missão Estados Unidos hoje, que vai até às 5 horas da tarde. 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Suzana, que a paz de Jesus esteja com você, Suzana.
1: Amém, bom dia. Bom dia.
0: Deus abençoe. De onde você fala, Suzana?
1: Eu falo de Sorriso, Mato Grosso.
0: Como que você me acompanha?
1: Eu escuto pela rádio, Sorriso.
0: Certo.
1: Não lembro a sintonia. E escuto às vezes pela TV e pelo YouTube também.
0: Tá bom, filha. Fala um pouquinho mais alto. O que que você quer partilhar? O que você quer falar, filha? Alô? Suzana? Alô? Caiu. Puxa, fica a sua intenção de falar, que oportunamente nós consigamos. Enquanto vamos atender outro, escute esse testemunho, por favor.
2: Padre, quando eu comecei a escutar o seu programa, eu estava afastada da igreja muito tempo, muitos anos. Então, padre, eu comecei a ouvir o seu programa um dia, eu falei assim, esse padre vai falar o quê? Que ele não sabe de falar nada. Aí comecei, no outro dia, eu fui escutar o
0: que ele falou. Para aí, sacristão, assim, pode parar. Gostei dela. O que que esse padre vai falar? Não vai falar é nada. Gostei, viu, filho de Deus? Solta de novo, presta atenção, povo de Deus.
2: Padre, quando eu comecei a escutar o seu programa, eu estava afastado da igreja muito tempo, muitos anos. Então, padre, eu comecei a ouvir o seu programa um dia, eu falei assim, o que esse padre vai falar? Vai falar o quê? Que ele não sabe de falar nada. Aí comecei, no outro dia, eu fui escutar o senhor falando assim, ei, filha, você já foi a conversar com o seu padre? Eu ficava falando, e todo dia o senhor repetia a mesma palavra. Filha, vai falar com o seu padre da sua paróquia? Então, padre, eu saí um dia, eu falei assim, agora eu vou. Cheguei lá, perguntei para a secretária da igreja Santa Luzia, perguntei para ela assim, moço, o padre está aí? Ela disse, não, só amanhã. Eu disse, então amanhã eu volto. Então, padre, eu voltei lá na igreja no outro dia. Quando cheguei lá, falei com o padre. Ele me perguntou se eu tinha feito primeiro eucaristia. Eu disse, não. Aí ele falou para mim que eu ia fazer primeiro eucaristia. Então, olha, muitos aí anos de catequese, nunca tinha feito a primeira eucaristia. Fiz a primeira eucaristia e de lá para cá só recebi bênçãos.
0: Oh, padre, meu Deus.
2: E só tenho a agradecer pelo que o senhor fez na minha vida e faz todo dia.
0: Amém.
2: E toca o sino, sacristão.
0: Aí, filha, louvado seja Deus. E é exatamente o que a obra Evangelizar quer ser: transformadora de vidas e aproximar as pessoas de Deus. É uma benfeitora nacional e quer, sem dúvida, que as pessoas voltem para casa, voltem para Deus. E que coisa mais linda, essa mulher, depois de tanta idade, receber a Eucaristia. Deus seja louvado, filha. Maria Conceição, que a paz de Jesus esteja com você, Maria Conceição.
3: A benção, padre.
0: Deus abençoe. Você fala de onde, Maria Conceição?
3: Eu falo de Dona Inês, Paraíba. Sou mensageira de Três Capelinhas.
0: Opa, toca a corneta, sacristão, pra ela. Três Capelinhas, filhas. Louvado seja Deus.
3: Amém, padre. Olhe, eu passei por uns problemas de saúde, perdi minha irmã. Fiquei tipo uma depressão. Aí eu disse que se Jesus das Santas Chagas me curasse, fiquei de cama mais de 22 dias.
0: Nossa.
3: E assim, não tinha mais vontade de querer viver.
0: Sim.
3: Meu esposo sofreu muito comigo. Aí eu disse, se ele me tirasse desse sofrimento que eu tava, eu ia ser mensageira com muito orgulho, com
0: Amém.
3: Muita honra, que faz muitos anos que eu lhe acompanho pela
0: Sim.
3: rádio 98 de Natal.
0: Sim.
3: E tem outro testemunho.
0: Certo.
3: Tem 26 anos que eu moro com meu esposo. Vai completar agora, dia 8 de agosto.
0: É.
3: E eu tinha muita vontade de casar. Ele dizia que não queria. Aí um dia ele começou a escutar o senhor pela rádio no colégio.
0: É.
3: Ele trabalhando. E o senhor deu uns puxavancos de orelha. É, que é essas pessoas que viviam junto, tava bom de casar. Aí teve uma noite que ele foi tomar banho, eu disse, ei, tá na hora da gente se casar pra gente comungar. Aí minha filha, ajeitei tudo na pandemia, dentro
0: Olha.
3: De 2 meses minha filha veio, bancou nossa festa de casamento e pra honra e glória de Jesus,
0: que
3: hoje estamos
0: coisa.
3: Casados.
0: Amém.
3: Vai fazer 4 anos. Ô, padre, eu também queria deixar meus filhos também em oração, se der tempo.
0: Então, primeiro diga, graça recebida.
3: Graça recebida e graça testemunhada e toca o sino, sacristão.
0: Isso mesmo, filha Maria Conceição. E quem você quer colocar em oração?
3: Eu quero colocar meu esposo, Francisco Sérgio.
0: Tá.
3: Eu, Maria da Conceição. E
0: tá.
3: tenho orgulho do meu nome.
0: Com certeza, Jéssica, nome lindíssimo.
3: É, Jéssica de Fátima.
0: Tá.
3: Joyce Maiara, que é minha caçula que tá grávida.
0: Tá.
3: Jance Natan.
0: Tá.
3: E Jefferson.
0: Tá certo. Como é que é o último?
3: Jefferson.
0: Jefferson.
3: É, ô padre, só um segundo. E... quero deixar também um vizinho que tem aqui, que eu tomo conta dele, que ele é alcoólatra. E a mãe dele sofre muito, o padre, ontem foi maior destroço.
0: Ô, oh, tristeza. Como é que é o nome dele?
3: Era Ivan Gomes.
0: Tá bom. E parabéns por ajudar a cuidar dele, viu, Maria da Conceição?
3: Amém, padre. É uma missão que eu tenho, graças a Deus, louvo a Deus todos os dias pela pessoa que eu me tornei através do seu programa.
0: Amém, Jesus.
3: Quero deixar meus 3 grupos em oração, não vou dizer o nome porque é muita gente.
0: E leve-me...
3: em breve...
0: É.
3: Pode falar, pai.
0: Eu ia falar, leve meu abraço a cada grupo da Capelinha de Jesus da Santa Chagas, tá bom, Dona Maria Conceição?
3: Tá bom, padre. Sempre eu rezo pelo senhor, viu?
0: Muito obrigado, eu agradeço e preciso muito de orações.
3: Pode contar com a nossa, amanhã é dia do nosso encontro mensal.
0: Que bom.
3: Vai dar tudo certo, já estou preparada, já preparei os grupos, viu? Que Jesus das Santas Chagas continue lhe abençoando.
0: Amém. Amém.
3: E essa equipe de vocês são uma equipe muito maravilhosa.
0: Deus abençoe, querida. Leve sim meu nome em oração e peço a todos, rezem por mim, preciso muito de oração. Mas veja, gente, a Maria da Conceição, ela disse, se eu receber essa graça, me tornarei mensageira da Capelinha. E veja aí, 3 capelinhas. Que tal você aproveitar o intervalo agora e se tornar líder mensageiro da Capelinha 0800-410-6060? Ligue agora, faça como ela. 41-3221-6060. Torne-se um líder mensageiro. Eu volto já.
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0: Gente, eu falava com a Maria da Conceição, Dona Inês, lá da Paraíba, líder mensageira de 3 capelinhas. E você aproveitou o intervalo, se tornou mensageiro da capelinha? Perdeu a oportunidade? Fica aí o apelo, 0800-410-6060, 41-3221-6060. Ela acompanha pela parabólica digital 329. Ela citou Rádio 98 FM de Natal, Rio Grande do Norte, Bispo Dom Edilson Soares Nobre. Posse foi dia 4/7, lá em Guarabira. Minha saudação, Dom Edilson Soares. Filhos amados, povo querido, eu quero lembrar a você que o pessoal pede para mim: fale, padre, as programações para o futuro, para a gente organizar a caravana. Por isso que eu tenho falado mais para frente. Por isso que eu tenho feito, às vezes, agenda futura, para que organizem caravanas, se organizem para vir. A festa de Jesus das Santas Chagas será dia 21 a 27 de setembro. Então organize seu ônibus, sua van, sua caravana. Compre sua passagem de ônibus, passagem de avião e vem, reserve hotel. Será no Santuário de Nossa Senhora de Guadalupe, Jesus das Santas Chagas, 21 a 27 de setembro. Outra data, aí falo com o povo lá do Ceará. Não esqueça, o Evangelizar é Preciso já tem data marcada, dia 31 de outubro. 31 de outubro, no Aterro da Praia de Iracema. O tema inabalável: com fé a tempestade vai passar. As camisetas oficiais do evento já estão disponíveis em todas as lojas Casa Pio em Fortaleza e região metropolitana. Então marque essas duas datas: Festa das Santas Chagas, 21 a 27 de setembro, aqui em Curitiba, e dia 31 de outubro, em Fortaleza, no Aterro da Praia. E as camisetas já estão disponíveis, adquira. Falo com antecedência para não ter desculpa que não sabia. Escute o que as pessoas têm dito sobre a leitura orante.
1: Eu sou Odete Pimenta, de Rondonópolis, Mato Grosso. Quero deixar meu testemunho sobre a leitura de Jó. Na hora que o senhor leu a leitura, que o senhor falou assim, que Deus me deu, Deus tirou, e ele foi agradecer a Deus. Em janeiro eu descobri que eu estava com câncer, que começou nos ovários, esparramou pelo peritômetro. E a hora que o doutor me deu a notícia, ele falou assim, que não tinha mais como fazer cirurgia. Eu falei para ele, Deus me deu, Deus tira. E se você não pode, mas Jesus da Santa Chaga pode. Pelo meu exame de sangue, o tumor já está todo eliminado. E eu estou aguardando o resultado das imagens, que eu tenho muita fé em Deus e Santa Chagas, que eu estou curada. Pelas graças das Santas Chagas. E a leitura de Jó, eu assim me identifiquei muito, porque eu nunca reclamei por eu estava com essa doença. Sempre eu agradeci a Deus e falei, se Deus quiser, Ele vai me curar. Então assim, Deus me deu e Deus já tirou, graças a Deus. Então graça alcançada é graça testemunhada. Toca o sino, sacristão.
0: Deus seja louvado, Odete. Que bom. E aí, ó, inabalável, eu vou falando e você vai vendo a capa do livro, Odete, de Rondonópolis, Mato Grosso, TV Evangelizar, lá em Rondonópolis, canal 24.1, canal aberto, o bispo Dom Maurício da Silva Jardim, da diocese de Rondonópolis, Guiratinga, portanto, tá aí, Odete de Rondonópolis, e este livro, inabalável, que eu indico você para ler, dar aos seus amigos, a pessoa que está passando por dificuldade, está sofrendo, está doentinho, alguém da família, inabalável, com fé a tempestade vai passar. E não deixe de escutar essa música no YouTube, viu? Essa música no YouTube, inabalável. Escute mais vezes, para que você tenha uma fé inabalável. A fé não é a ausência da dor, não é a ausência de sofrimento. É saber onde ancorar em meio à tempestade. Então diga para você mesmo, minha fé é inabalável. Minha fé é inabalável. Diga isso. Bíblia aberta, cartilha de oração.
2: palavra do meu Senhor.
0: Eu sei que avancei, então vou depois seguir de novo, nem que eu atenda menos. 2 Coríntios, capítulo 4, versículo 16. Por falar nisso, ainda na leitura orante, você curtiu ontem lá no Instagram? Você curtiu e escreveu? Não é curtir, por favor. Queria que você escrevesse que nós colocamos ontem a foto, que foi muito forte ontem. Muito forte. Gente, para pensar. Sou vaso de barro. Vou retomar o de ontem. Você viu lá no Instagram? Posso ficar aflito, mas não derrotado. Posso ter dúvida, mas não desesperado. Posso ter inimigos, mas muitos amigos. Posso estar gravemente ferido, mas não serei destruído. Forte, não é? Vamos hoje. Se não fez ontem, curta lá. Agora, 2 Coríntios capítulo 4, versículo 16. Por isso, nunca ficamos desanimados. Da onde vem esse por isso? Você tem que ler um pouquinho antes. Tudo isso aconteceu para o bem de vocês. Graças a Deus, alcance um número cada vez maior de pessoas. E estas façam orações de agradecimento para a glória de Deus. Então, por isso, graças às orações, escute bem, olha o poder da oração. Por isso que eu dizia para aquela senhora, reze por mim nos seus três grupos. Dona Maria Conceição, realmente um nome bonito. Se você reza, você não desanima. Uma mensagem forte. Por isso, nunca ficamos desanimados. Mesmo que o nosso corpo vá se gastando, o nosso espírito vai se renovando dia a dia. De novo, pela oração, nunca ficamos desanimados. Mesmo que o nosso corpo vai se desgastando, e vai, cada dia nós vamos nos desgastando, o nosso espírito vai se renovando dia a dia. E essa pequena e passageira aflição, porque a vida é. Quantas vezes na vida nós temos aflições? Esta pequena e passageira aflição que sofremos vai nos trazer uma glória enorme e eterna, muito maior do que o sofrimento. Põe isso no teu coração, filho. Você está passando por um momento de aflição? Pensa assim: esta aflição é passageira. Esta aflição é passageira. Seja qual for o problema que você esteja passando agora, este problema é passageiro. Essa angústia é passageira. E vou me manter firme em Deus, porque vamos receber uma glória eterna, muito maior que o sofrimento. Porque nós não prestamos atenção nas coisas que se veem, mas nas que não se veem. Pois o que pode ser visto dura apenas um pouco, mas o que não pode ser visto dura para sempre. Por ora, enquanto eu vou para o intervalo, eu quero que você diga para você mesmo: eu estou numa passageira aflição, eu estou numa passageira doença, eu estou numa passageira tempestade. O que me aguarda é algo muito melhor. Vai meditando isso, eu volto rezando. Volte comigo.
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0: e adentremos no capítulo 5, versículo 1. Você fez esse exercício no intervalo, na leitura orante? Eu estou passando e é passageira a minha aflição. É passageira a minha tempestade. É passageira a minha dor. Capítulo 5, versículo 1. De fato, nós sabemos que quando for destruído essa barraca em que vivemos, o corpo. Veja que ele diz que o corpo vai desgastando e vai. Eu me olho no espelho, tenho noção disso, você também tem noção disso. Nosso corpo vai desgastando, a maturidade vai chegando, as rugas vão chegando, a falta de flexibilidade, de agilidade. Se a gente percebe, as dores vão aumentando, gente, bem-vindo à humanidade. Mas que isso não desanime, porque ele usa, essa tradução coloca a barraca, o corpo é até hilário. De fato, nós sabemos que quando for destruído esta barraca em que vivemos, que é o nosso corpo aqui na terra, Deus nos dará, para morarmos nela, uma casa no céu. Essa casa não é feita por mãos humanas. Foi Deus quem fez e ela durará para sempre. Sabe o que me dá vontade? Eu e minha casa serviremos ao Senhor. Vem, de novo. Pátio, você vai repetir a música? Vou. Porque essa certeza de que nós estamos desgastando, a vela está consumindo, a vida está indo, que essa barraca em que vivemos, que é o nosso corpo aqui na terra, vai passar, meu filho. Pode esticar de um lado, pode esticar do outro, pode tentar paralisar isso, paralisar aquilo, preencher, vai. Mas veja o final. Deus nos dará para morarmos nela uma casa no céu. Essa casa não foi feita por mãos humanas. Foi Deus quem a fez e ela durará para sempre. Então diga, cantando comigo:
1: eu e minha casa
0: serviremos ao Senhor.
1: Serviremos,
0: porque nós queremos essa casa no céu. Nós queremos essa casa que durará para sempre no céu. E quero que minha família vá junto.
1: Seja bem.
0: Quero levar minha família para o céu.
1: Meu Senhor.
0: Amém. Amém. Josiane, que a paz de Jesus esteja com você, Josiane.
2: Amém, Padre. Sua bênção.
0: Deus abençoe. De onde você fala?
2: Eu falo de Cruzeiro do Oeste, Paraná.
0: Minha saudação. E como é que você me acompanha?
2: Eu acompanho pela Rádio Amizade de Moarama e o canal 24.1 também.
0: É verdade. Então, meu abraço ao povo paranaense. Sou paranaense com a graça de Deus. Então, meu abraço ali a toda a região. Diga, Josiane.
2: Eu gostaria de passar um testemunho e um pedido de oração, Padre.
0: Comece pelo testemunho, por favor.
2: Meu testemunho é um testemunho de vida muito grande, porque meu marido, ele quando nasceu, ele foi descoberto uma doença dele, anemia falciforme. O médico não deu muito tempo de vida para ele, Padre. E hoje ele tem 40 anos de idade.
0: Meu Deus, louvado seja Deus.
2: É um milagre vivo, né?
0: Sem dúvida, um milagre vivo.
2: Pela medicina não, mas Deus, para nada é impossível para ele, né?
0: Com certeza, para Deus nada é impossível. Isso mesmo.
2: Eu gostaria de testemunhar isso aí, porque para mim é mais que um.
0: Então
2: mais
0: diga, graça mesmo, recebida.
2: Graça recebida.
0: É graça testemunhada. Toca o selo,
2: saque sol.
0: Isso, querida. Quer deixar alguém em oração? Quem que é?
2: Eu gostaria de deixar minha família, Padre, meus pais, Aparecido e Maria.
0: Aparecido e Maria. Tá.
2: Meus filhos, Letícia e Igor.
0: Só um minutinho, Letícia. E?
2: Igor.
0: Igor.
2: meu enteado Ícaro.
3: Tá.
2: Meus netos.
3: Tá.
2: É, minha sogra, que lutou muito com meu esposo, ela é muito guerreira, lutou e luta até hoje comigo, acompanhando ele pelos médicos até hoje, porque ele faz acompanhamento ainda.
3: O nome dela?
2: Lica.
3: Lica.
2: Isso.
3: Os nomes estão aqui, levarei no altar do Senhor. Meu grande abraço, Josiane, meu abraço carinhoso a todo o povo do Paraná, a Cruzeiro do Oeste em particular. Ela citou a Rádio Amizade FM e também TV Evangelizar, canal 24.1 em Umuarama. Minha saudação ao bispo Dom João Mamede Filho, da diocese de Umuarama. Gente, se amanhã, se você puder, eu falo para Curitiba, região metropolitana, mas de qualquer parte do Brasil, ajude a pintar a casa da mãe. Você sempre vê o santuário de Nossa Senhora de Guadalupe pela TV. É de onde nós fazemos as missas, as adorações. É, na verdade, a sede da obra Evangelizar é preciso. Está precisando de pintura. Não é só pintura. Nós queremos começar com climatização do santuário. Depois restauro, pintura externa. Você está vendo as imagens, como está bem deteriorada. E depois pintura interna. E nós não temos caixa para isso. Por isso, é preciso fazer essa ação. Uma doação a partir de R$500. Você pode fazer pelo Pix, QR Code que você está vendo na sua tela. Você pode fazer presencialmente na secretaria da paróquia, no local do dízimo, na recepção da Associação Evangelizar é Preciso. Ou você liga no santuário e pede mais informações como colaborar. Ligue no santuário e pede como colaborar. Todos aqueles que fizerem a doação terão seus nomes escritos no livro da Casa da Mãe, que já está no site. Se você quiser ver, está no site, Santuário de Guadalupe Oficial. Está no site Santuário Guadalupe. E você vai ver o livro da Casa da Mãe. Uma cópia, depois física, será deixada em Curitiba e outra eu levarei até a Cidade do México, no Santuário de Guadalupe. Você entendeu? Você entre agora, Santuário Guadalupe, vai lá, livro Casa da Mãe, e você vai ver os nomes das pessoas que já estão fazendo a doação. Depois será feito o livro material. Uma cópia fica no santuário e outra eu levo lá no Santuário de Guadalupe, no México. Portanto, faça sua doação a partir de R$500. Pix, na secretaria, no local do dízimo, na recepção da Associação Evangelizar é Preciso e pelo site santuarioguadalupe.com.br. O telefone do santuário, 41-3233-4884. 41-3233-4884. Santuário Guadalupe. Escute esse testemunho, dá tempo ainda.
4: Eu me chamo Bernadette, moro em Salvador, Bahia. Sobre minha história, meu testemunho, que eu tenho o mestre que ele era dependente químico. Portanto, eu pedi na novena de São José, de São Sebastião, Nossa Senhora. Ele se aceitou a se internar, e está internado, graças a Deus, e a Jesus da Santa Chave.
3: Louvado seja Deus, Bernadette. Lá de Salvador, Bahia, Rádio Excélsior FM, Cardeal Arcebispo Dom Sérgio da Rocha, Arquidiocese de São Salvador da Bahia. Eu volto já. Volte comigo e nós voltamos para o sexto dia da novena de São Roque. Voltamos já.

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Para ser mais preciso, eu falava sobre mais informação sobre Ajude a Pintar a Casa da Mãe. Ligue 041-3233-4884 ou entre no site santuarioguadalupe.com.br. Agora está certo. Filhos amados, hoje é aniversário do arcebispo Dom Leomar Antônio Brustolin, da Arquidiocese de Santa Maria, Rio Grande do Sul, Dom Pedro Cesário Palma, da Diocese de Jardim, Mato Grosso do Sul, cidade de Arara, São Paulo, completando 164 anos, onde temos a TV Evangelizar, canal 29.1 em Araras, Rádio Cristal Mocambo FM, Guaraciaba, do Norte, Ceará, Cultura FM Picos, Piauí, Faxinal FM Coronel Bicaco, Rio Grande do Sul, Líder FM, Quixeré, Ceará, Lua D FM, Tobias Barreto, Sergipe, Nossa Rádio FM, São Carlos, Santa Catarina, Onda Sul FM, Francisco Beltrão, Paraná, Vale FM, Araçuaí, Minas Gerais, TV Evangelizar, canal 49.1, Amarante do Maranhão, Maranhão, Rádio Clube do Povo FM, Três Forquilhas, Rio Grande do Sul, Dom Bosco FM, Fortaleza, Dom Bosco, meu abraço aos salesianos, Fortaleza, Ceará, e Triploc Tech de São Paulo. Filhos amados, povo querido, e quero lembrar então que terminando o programa, você continua na TV Evangelizar, terminando o programa, continua no YouTube Padre Manzotti, que nós seguimos com o retiro que está acontecendo nos Estados Unidos. Lembrando ao povo dos Estados Unidos, tem vagas para amanhã. Amanhã é só entrar camaroteTickets.com. Tem vagas das 8:30 às 5 da tarde em Randison, Massachusetts, no Clube Português. Tem vagas para amanhã. E dia 22 estarei em Delran, Nova Jersey, na Escola Católica da Cruz Sagrada, das 8 às 5 da tarde. Também camaroteTickets.com. E você acompanha pelo YouTube Padre Manzotti TV Evangelizar. Filhos amados e povo querido, mais uma vez, convido você.

vocês a rezarmos uma Ave Maria, na intenção de todos os religiosos e religiosas, e na intenção de todos os coroinhas e acólitos. Rezemos. Ave Maria, cheia de graça, o Senhor é convosco. Bendita sois vós entre as mulheres, e bendito é o fruto do vosso ventre, Jesus. Santa Maria, Mãe de Deus, rogai por nós, pecadores, agora e na hora de nossa morte. Amém. Nossa Senhora, abençoai e santificai todos os religiosos e religiosas que se dispuseram a viver a radicalidade do Evangelho na pobreza, obediência e castidade, e despertai mais vocações à vida religiosa. Nossa Senhora, abençoai os nossos coroinhas e acólitos, por intercessão também de São Tarcísio, aquele que foi o primeiro dos coroinhas e morreu para defender a Santa Eucaristia. São Tarcísio, rogai por nós. Juntos, sexto dia da novena de São Roque. Ó Deus, por intercessão de São Roque, curai as feridas do corpo e curai as feridas da alma. Ó Deus, por intercessão de São Roque, curai as feridas do corpo, curai as feridas da alma. São Roque, vós que não tivestes medo de se dedicar de corpo e alma aos cuidados dos doentes, e como prova de vossa fé e confiança, contraístes a doença, mas Deus não a abandonou. Deus o alimentou e de modo milagroso também o curou. São Roque, nesta novena hoje, sexto dia, faço meu pedido. Protegei-nos contra as doenças infecciosas, livrai-nos do contágio, livrai-nos das feridas abertas, físicas, emocionais, espirituais. São Roque, nesta novena especial, livrai-me desta enfermidade que agora vos apresento. Apresente a sua enfermidade. Senhor, por intercessão de São Roque, pedimos pelos doentes dos hospitais, pelo alívio das dores e dos sofrimentos. Eu me comprometo também a agir com caridade com aqueles que sofrem. São Roque, abençoai os médicos, fortalecei os enfermeiros, os intensivistas na UTI, os atendentes de hospitais, os voluntários, os cuidadores de doentes, de modo especial curai as feridas expostas e as doenças graves. São Roque, livrai-nos de todo o mal. São Roque, livrai-nos das infecções. São Roque, rogai por nós. O Senhor esteja convosco, Ele está no meio de nós. Abençoai, Senhor, o retiro que está acontecendo hoje e amanhã, que possam ter frutos de conversão. Abençoai os que estiverem presencialmente, mas também aqueles que acompanharem pela TV, pelo YouTube. Que a bênção de Deus, por intercessão de Nossa Senhora do Carmo, São Pio de Pietrelcina, nos méritos da Santa Chagas, os abençoe. Pai, Filho, Espírito Santo. Amém. E eu me despeço, fechando a Semana Nacional da Família, com o clipe Eu e Minha Casa Serviremos ao Senhor. YouTube Padre Manzotti. Continua conosco. Acompanhe o retiro.

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Muito bom dia galera. Estamos de volta, hein? Agora a gente dá sequência aqui aos pedidos musicais de vocês. 11 horas 4 minutos, um ótimo sábado.

Sucessos para vocês aqui na sua rádio atual 100%, a melhor escolha no seu sabadão. E aí, como é que tá as coisas? Tudo bem? Tudo certinho, gente? Como é que tá o seu sábado hoje, 15 de agosto? Aos aniversariantes do dia, nossas felicitações, nossos parabéns, nossas homenagens aí para vocês. Lembrando que à noite hoje tem especial de sábado, hoje com Zé Vaqueiro, hein? Vocês escolheram e Zé Vaqueiro vai cantar pra gente uma hora de seus grandes sucessos. Vamos aqui mandar alô pra galerinha que tá participando conosco. Carla do Alto José Leal, pedindo música Calcinha Preta hoje à noite. Vai também para os amigos lá em Apoti, sintonizados aqui na 105.1. Grande abraço aí pra vocês, aí na comunidade de Apoti. Pessoal também de Pirituba, pessoal dos sítios, nas redondezas, em toda a região aqui, Zona da Mata em peso, que sintonizam a 105.1. Dona Severina Moura, do sítio Girimum, lá pertinho da usina Nossa Senhora do Carmo, também tá ouvindo a gente. Pessoal que ouve a programação aqui da atual em Glória do Goitá, nosso amigo Civaldo, alô Glória do Goitá, um forte abraço para todo mundo. Vamos curtir aqui o som de Calcinha Preta, hoje à noite, 11 horas 12 minutos.

0: Aí, sucesso pra vocês, SPC virou saudades. Vamos aqui com as indicações dos nossos ouvintes em nosso WhatsApp, 3526-4083. Alô, você.
1: Olha, bom dia. Patrícia Lima, foi Deus. Foi pra minha filha, Maria Clara, minha esposa Adelso, minha mãe Maria Cecília, pra minha prima Antônia, que tá acordando hoje. Deus parabéns a ela. Pra neta dela, Gabriela, Giovana e Gimara. Pra filha dela, Joana. Gilberto Paris. Certo. Pra você e toda a área atual.
0: Tá bom então, Cristiane aí da cidade de Pombos, que mandou áudio aí pra gente, participando conosco aqui da nossa programação. Muito obrigado. Quem mais aqui tá comigo? Oi.
2: Bom dia, Léo. Bom dia, com Jesus no coração.
0: Bom dia.
2: Sou José Fumado Bezerra, Léo. Toca pra mim, a música de Pablo. Choro na chuva. Vou oferecer pra Laura, Lorena, Gerlane. Todos que falam atual. Principalmente você.
0: Tá bom, então. Obrigado, Josefa. Todos aí do Mário Bezerra. Daqui a pouquinho a gente curte aí mais um breguinha com Pablo. Choro na chuva. Música boa, hein? Rapidinho aqui nossas notícias chegando. E logo na sequência a gente continua com as músicas que vocês pedem. Atual notícia, Secretaria de Educação abre seleção para professores com salários de até R$5.000. As inscrições começam já na segunda-feira, dia 17, e vão até 4 de setembro. Os aprovados vão atuar em diversas regiões do estado. Merendeira é aplaudida por corredor de alunos e colegas no último dia de trabalho antes de se aposentar. Dirce Maria, de 70 anos, trabalhou por uma década na Escola Maria do Céu Bandeira, em Moreno, no Grande Recife. O carinho muito grande aí dos alunos deixou ela muito emocionada. Ela vai passando no corredor aí da escola e os alunos vão aplaudindo de um lado e de outro, e ela passando ali pelo meio e todo mundo aplaudindo com várias palavras aí de gratidão. Que bom, né? Aqui, ó, outra informação chegando pra gente. Três mulheres são presas por furtar itens de supermercado e revender os produtos no Recife. O trio vinha sendo monitorado há cerca de um mês. Segundo a polícia, as criminosas enchiam os carrinhos quando iam fazer a feira e escondiam mercadorias também dentro da bolsa. Motorista de caminhão é preso com 300 quilos de fios de cobre roubados no Grande Recife. Segundo a Polícia Civil, o material avaliado em R$20.000 foi furtado de cabos de energia elétrica e de telecomunicações e equipamentos de ar-condicionado. 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
0: Vamos seguindo aqui com mais músicas, mais indicação no nosso WhatsApp.
5: Bom dia, Léo. Bota uma música aí pra galera da HD Móveis, que não tem nem
0: perdendo. Beleza, um abraço aí pra vocês. Valeu, Igor. Pessoal aí tá trabalhando. Um forte abraço. Obrigado pela sintonia de vocês. Pessoal do loteamento José de Lemos. Eudes também por aqui participando conosco. Alô, alô, Eudes.
6: Bom dia, Eudes.
0: Bom dia.
6: Eudes, tá com uma música assim, do Saião, tem banda. Arra da Vega, 100%, aí a escolha, toca pra mim.
0: Tá bom então, muito bem, valeu nosso ouvinte. Eudes, tá na sintonia com a gente, tá participando aqui da programação. 3526-4083, 11:27 agora.
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3: Daqui a pouquinho tem um Flashback Atual com Raul Seixas. Dois grandes sucessos do mestre, hein? Metamorfose Ambulante e Eu Nasci Há 10 Mil Anos Atrás. É já já no Flashback Atual pra você.

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2: 11h33.
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2: Chegou por aqui o nosso Flashback Atual. Raul Seixas.

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1: 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O povo parou para ouvir. Ele agradeceu as moedas e cantou essa música que contava uma história, que era mais ou menos...

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Muito mais sucessos para você aqui na sua rádio atual, 100% a melhor escolha. Uma ótima manhã de sábado, faltando 5 para o meio-dia.

Sucesso pra vocês, Ícaro e Gilmar, Metade Vagabundo, 11h58. Eu tô indo nessa, hein, gente? Um bom fim de semana pra vocês. Vem aí especial com Reginaldo Rossi. Convidados hoje com Renato e seus Blue Caps. Um sucesso atrás do outro pra vocês. Só as melhores, hein? De Reginaldo Rossi e só as melhores de Renato e seus Blue Caps. E à noite, aquele mega especial pra vocês aí com Zé Vaqueiro. A partir das 19h, 7 da noite, aqui no Som da Atual. 100% a melhor escolha. Vocês fiquem ligadinhos porque tem uma programação pra lá de bacana ao longo dessa tarde de sabadão, tá bom? Valeu pelo carinho, pela companhia de cada um de vocês. A gente fala agora na segunda-feira a partir das 3 horas da tarde. Tchau, minha gente! Fui!

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0: MC Bruninho.
1: Valeu, Bruninho.
2: Aê,
1: muito
2: galera.
1: Sucesso, viu? Obrigado pelo carinho. Obrigado por participar desse momento tão especial na nossa carreira.
2: É,
1: tamo junto.
0: Fenômeno.
1: Muito sucesso. Salva de palmas pra Bruninho.
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0: Atenção, novinha, me faz um favor.

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0: de palmas, gente. Dudu Borges! Obrigado.
1: 1:32.
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0: 1:53.
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0: 2:33.
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0: sangue bom, sangue bom, sangue bom pra valer. Só um instantinho aí, gente. Boa noite, um prazer muito grande estar aqui. Agradecer a vocês por esse carinho. Dizer que a gente está passando por um momento de muita felicidade, porque abaixo de Deus e por causa de vocês, nós fomos convidados para fazer um novo CD, que estará saindo agora em junho. É um CD que se chama Eu e o Samba. Tem samba de todo tipo. Tem samba romântico, tem partido alto, tem samba lanço, tem samba de quadra, tem samba. Compositores antigos, famosos, tem. Compositores novos, também tem. E eu quero agradecer mais uma vez a essa cidade e a esse estado pela preservação da minha carreira e pela continuidade dela. Porque eu não sei, se eu não tivesse sido acolhida por vocês, se eu estaria cantando ainda nos dias de hoje. Portanto, que Deus abençoe a cada um e muito obrigada pelo
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0: Em 9 minutos.
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2: Tô pensando aqui, cara, uma lua dessa.
3: Tá pedindo, hein?
2: Uma festinha?
3: Bora.
2: Vamos organizar?
3: Bora.
2: É isso. O cara tá contando.
3: O que, Lucas? Que é isso aí, macho?
4: Tô fazendo as contas aqui.
3: O quê? O quê?
4: Contando direitinho mesmo, se organizar, todo mundo pega.
3: Ah, moleque.
5: Chute avião!

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3: 4h49.

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2: E aí, Campina? 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

0: Obrigado, meu amigo.
1: Que música, hein, Zé? Já era, hein? Já foi? Todas?
2: Mais uma, minha gente. Mais um do gostosinho. Unha pintada. Mais uma minha. Minha, viu? E essa vai pra minha mãe. Te amo, mãe.

0: Obrigado.
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2: Segura, Enzo.
3: Meu amigo Zé Felipe.
2: É nóis, hein?
3: Tamo junto.
2: Explodiu.

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1: 5:32.
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0: Obrigada, gente.
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2: Essa é aquela canção pra quando você acordar, coloca ela para que ela te inspire, te dê coragem. 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
1: Thiago André Barbosa,
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A Hora do Anjos. O anjo do Senhor anunciou a Maria, e ela concebeu do Espírito Santo. Ave Maria, cheia de graça, o Senhor é convosco. Bendita sois vós entre as mulheres, e bendito é o fruto do vosso ventre, Jesus. Santa Maria, Mãe de Deus, rogai por nós, pecadores, agora e

na hora de nossa morte. Amém. Eis aqui a serva do Senhor, faça-se em mim segundo a vossa palavra. Ave Maria, cheia de graça, o Senhor é convosco. Bendita sois vós entre as mulheres e bendito é o fruto do vosso ventre, Jesus. Santa Maria, Mãe de Deus, rogai por nós, pecadores, agora e na hora de nossa morte. Amém. E o Verbo divino se fez carne e habitou entre nós. Ave Maria, cheia de graça, o Senhor é convosco. Bendita sois vós entre as mulheres e bendito é o fruto do vosso ventre, Jesus. Santa Maria, Mãe de Deus, rogai por nós, pecadores, agora e na hora de nossa morte. Amém. Rogai por nós, Santa Mãe de Deus, para que sejamos dignos das promessas de Cristo. Oremos. Infundi, Senhor, como vos pedimos, a vossa graça em nossas almas, para que nós, que pela anunciação do anjo, vimos ao conhecimento da encarnação de Jesus Cristo, vosso Filho, por sua paixão e morte, sejamos conduzidos à glória da ressurreição, pelo mesmo Cristo, Senhor nosso. Amém.

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0: 71.
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Muito boa noite a você que tá ligado aqui na sua Rádio Atual FM, 100% a melhor escolha, você escolheu, você pediu e hoje tem especial de sábado com ele, Zé Vaqueiro, o original, pra gente curtir em uma hora sem intervalo comercial, a partir de agora, na sua Atual, a melhor escolha.

Bom, gente, o nosso especial de sábado chegou ao final. Sábado que vem tem mais. Ó, na sequência tem os embalos de sábado à noite pra você curtir aqui na Sul Atual.

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0: 8h32.
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